0: Que emoção.
1: É igual
0: o fogo aqui.
1: Tudo é garantido após a rosa vermelha.
0: Tudo é garantido após o sol vermelhecer.
1: Vermelho. A ideologia do folclore é vermelho. Vermelho. A paixão. O fogo de artifício da vitória. Tá vermelho.
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